0: E aí, chavoso?
1: Oi!
0: Muda o ritmo aí, pô.
2: MC Tota, Corona Geral.
3: Olha o cara!
4: Vai, vai, vai.
5: Vai, vai. 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Pueden decirme que soy soberbio.